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Deixa você se sentir vivo, deixa sentir aquele calor que só aos vivos é dado e aquele amor que vive escalado. Vive-se, deixa pulsar, deixa bater, pois se parar de pulsar falta pouco pra morrer. E aquele calor que só aos vivos é dado será trocado por um frio, por um gelo, por um fio de desapego que quando estoura